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Benedita FM. 2:30.

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0: 20 graus. 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
0: 20 graus.
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0: 20 graus.
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0: 21 graus. 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
1: Bom dia, sejam todos muito bem-vindos a mais uma emissão dos Novos Parodiantes. Com a casa cheia por ter a vossa companhia desse lado e para dar o tiro de partida à nossa boa disposição.
2: Ai, fui atingido pela graça. E fico graça.
3: Ai, então, riquíssimo. Tu que tens os miúdos a ir à desclar. Como é que correu a compra do material para o regresso às aulas agora em setembro?
4: Olhe, correu que é uma beleza. A mochila do meu miúdo vem tão recheada de livros e cadernos que parece que ele vai fazer uma expedição ao Monte Everest.
3: Ai, que bom. Ao menos vai equipado e bem para aprender.
4: Ah, pois vai. O único problema foi a fatura da papelaria. Essa vinha tão pesada que quem ficou dourado ao meio, com dores nas costas, afia o mesmo.
1: Pois é, minha gente, setembro está por aí, acabaram-se as férias para quase todos e o trânsito das manhãs voltou há muito tempo já com a força máxima.
2: Nem me fales nisso. Hoje de manhã fiquei tanto tempo parado na fila da autoestrada que quase que cedi à tentação de ligar uma aplicação de meditação no telemóvel para não perder a cabeça, pá.
1: E achas que funcionava? Conseguias manter a calma e a paciência?
2: Se funcionava, ao fim de 20 minutos sem sair do mesmo metro, a voz da aplicação dava um suspiro e dizia: sabe que mais? Desliga o motor, pôs as mãos no volante e aproveite para fazer a sesta, que hoje já não chega a horas ao trabalho.
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A Marquesa da Alcagoita tem uma verdadeira adoração por gatos e gatas, mas desapareceram-lhe todos. Agora, com a gata Fifi, o desgosto foi tão grande que o Sr. Marquês resolveu contratar os detetives investigadores Chocos Comes e Louco Bebes, porque não há dúvida nenhuma de que ali há gatos.

0: Meus senhores, já aqui estão os detetives.
1: Descubram a minha Fifi, por favor.
2: Ah, minha querida, acalme-se, sim. Deixas pôr o assunto aos senhores Chocos Comes e logo bebes.
3: Oh, yes. Queira ter a bondade de expor, please.
2: Queremos que descubram o que tem acontecido aos nossos gatos. A minha esposa, a Marquesa de Alcagoita, tem tido exemplares de várias raças, mas todos acabam por desaparecer.
1: E agora foi a Fifi, uma gata persa muito meiga e muito minha amiga.
4: Oh, e algum restaurante especializado em colha caçadora por aqui perto, lá?
1: Meu Deus, que horror, que horror!
3: Oh, logo, bebes, tem maneiras, please. Senhores marqueses, vamos já investigar o caso.
2: Ah, e não olhem a despesas. E se deslindarem o caso, até vos posso arranjar um título.
4: Ah, mas isso seria ótimo. Um título, olha, ó, seu marquês, um título vinha mesmo a calhar.
3: Oh, logo, bebes.
4: Ah, não é para mim, chefe, é para o meu clube que não sabe o que é um título há que anos, hã?
0: Vou mostrar-lhes a saída.
4: Oh, homem, tenho que dizer, eu prefiro que me mostres a entrada.
3: Oh, logo, bebes, let's go.
4: Yes, let's go.
0: Os detetives estão de regresso.
1: Ai, então descobriram a minha Fifi.
3: Oh, yes, aqui está ela.
1: Mas isso é uma bola de futebol?
2: Sim, mais precisamente uma bola daquelas especiais.
4: Quer dizer, a gatinha, a Fifi, era assim cinzenta, com riscas pretas, não era?
3: E além de descobrir o que é que fizeram com os vossos gatos, descobrimos também o mistério das bolas serem assim tão felinas, saltitantes e fugidias.
4: Olha, tem sete vidas aquelas bolas. Olha, chefe, para ganharmos mais algum, vamos vender aos futebolistas o segredo do truque para chamar e dominar estas bolas, está bem?
3: Mas qual é o teu truque para chamar estas bolas? Posso saber?
4: Eu explico, é assim. Psh, psh, psh, psh. Anda cá, gatinha. Psh, psh, psh, psh. Anda cá, gatinha.
1: Ai,

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8: Ah, eu já sei, já sei! 1,62€!
6: Quase! Esse era o preço da gasolina há meio minuto atrás! Mais alguém quer dar a sua sorte? Quem quer?
9: Eu! 2€!
6: Oh, meu amigo, isso é um preço alto demais. Mas como prémio de consolação, você pode abastecer o seu carro por esse preço!
9: Espera aí! E se eu encher o meu depósito a 2€ o litro, isso é o preço caro demais, sabe? Foi o senhor que disse isso! Se é tão caro, não quero!
6: Ah, tarde demais, meu caro. Já passei a faturinha, por isso agora é só abastecer e ganhar!
9: E isto não se admite, não se admite. Exijo um livro de reclamações.
6: Oh, amigo, não faça isso, vá lá.
9: Mas porquê? Está-me a ameaçar, é?
6: Ah, não é isso, homem. Estou a dizer-lhe para não pedir o livro de reclamações, porque isso é coisa para levar um tempo, percebe?
9: E depois, eu não tenho pressa, homem.
6: Ah, está bem. Mas como o preço da gasolina está a aumentar de 5 em 5 minutos, quando acabar a reclamação já o litro subiu acima dos 2€.
9: É pá, então tenho que despachar.
6: Ora bem, então não perca tempo. Venha testar a sua sorte. Acerte no preço do litro de combustível e ganhe um abastecimento um bocadito mais barato.
7: Deixe-me tentar outra vez. 1,70€?
6: Não! Oh, que pena! Se tivesse esse preço há meio minuto, tinha acertado em cheio!
7: Oh, senhor gasolineiro, espere lá. O raio dos preços não param de aumentar, mas ninguém nos explica uma coisa.
6: Ah, o quê, menina?
7: Porquê que os preços sobem tanto e tantas vezes?
6: Bem, isso é o nosso Joker!
10: O quê?
6: Joker! Isso funciona como Joker! Se acertar no preço e no motivo do aumento do preço, ganha o nosso grande prémio!
7: O quê? Um jackpot?
6: Sim, é quase isso. Ganha um abastecimento ao preço de hoje de manhã.
8: Oh, isso é muito bom! Deixa-me adivinhar. Agora o preço aumentou por causa da crise do Irão.
6: Não.
9: Então... foi por causa de um furacão na América?
6: Também não.
7: Então foi porquê, caraças?
6: Ora, foi por causa de um atentado na Nigéria. Ou melhor, quase um atentado.
8: Quase?
6: Sim, parece que havia uma festa popular lá na aldeia, ao pé da nossa refinaria, e quando começou a rebentar o fogo de artifício, os nossos funcionários assustaram-se e pensaram que era um atentado. Depois, olha, quando deram pelo erro, já era tarde demais. As gasolinas tinham aumentado em todo o mundo.
7: Então porquê que não voltou a baixar os preços?
6: Bem, porque estas bombas de gasolina modernas só estão programadas para subir o preço. O botão para descer não funciona.
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5: Olha, um amigo meu arranjou emprego novo e no primeiro dia o patrão chamou-o logo ao gabinete e disse-lhe: aqui na empresa nós temos duas regras fundamentais. A primeira é a limpeza e a higiene. O senhor limpou os sapatos ao tapete a entrar antes de passar a porta, foi?
6: Ah, é? Então, e mais?
5: Olha, e ele respondeu: limpei, sim senhor, até esfreguei duas vezes.
6: E o que é que ele respondeu?
5: E o chefe disse-lhe assim logo: muito bem. E a segunda regra, olha, é a honestidade. E não temos nenhum tapete à entrada.
6: Olha, sabes que há dias fui ao caixa automático levantar os trocados, mas antes pedi uma consulta de saldo, assim simples.
5: Uma simples consulta de saldo? Então, e o que é que aconteceu?
6: Oh, então, ele ficou para ali 3, 4, 5 segundos, 10 segundos a pensar, e depois mostrou uma notificação a dizer: tendo em conta o saldo atual da sua conta, o sistema recomenda vivamente que comece a fazer jejum intermitente até ao final do mês.
5: Não me digas que isso agora também dá conselhos e, pelos vistos, ficaste esclarecida, não é?
6: É, fico esclarecida. É, bons conselhos. Pelos vistos, até hoje em dia, as máquinas já não servem só para gerir o dinheiro. Estas máquinas, pelos vistos, fazem tudo. Servem também para nos prescrever dietas radicais e poupar a carteira.
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9: 7:49.

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Segunda-feira com previsão de tempo quente com céu geralmente limpo, vento fraco a moderado do quadrante leste, superando por vezes forte nas terras altas do centro e sul, até ao fim da manhã, sendo temporariamente de norte-noroeste no litoral oeste durante a tarde.

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Hoje parece apenas mais um dia. Talvez acorde, trabalhe, trate das suas tarefas e siga a rotina habitual. Mas pense nisto. Um dia qualquer pode ser o dia em que conhece alguém importante. O dia em que recebe uma boa notícia. O dia em que muda uma decisão que altera a sua vida. Ou simplesmente, o último dia que vê uma pessoa de quem gosta, sem o saber. Por isso, não trate os dias como se fossem iguais. Cada dia é uma oportunidade única que nunca mais regressa. Diga o que sente. Faça aquela chamada. Peça desculpa. Agradeça. Abrace. Porque a vida acontece nos dias que muitas vezes consideramos normais. E esses dias que, mais tarde, vamos acabar por recordar.

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Primeira parte já cumprida desta emissão de arranque de semana segunda-feira. Lugar às notícias às 9 na Benedito FM. Eu volto logo a seguir.

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1: As obras de reparação da Estrada Nacional 243 em Porto de Mós deverão arrancar no final deste mês de setembro, avançou o Presidente da Câmara, Jorge Vala. Recorde-se que esta via continua cortada ao trânsito na zona de Alcaria, na sequência do colapso provocado pelo mau tempo no início do ano.
2: Nós continuamos muito preocupados com as obras na Nacional 243, como se sabe, é um processo complexo. Tivemos uma nova informação já esta semana, que a obra já ultrapassou a parte complexa de burocracia administrativa. Neste momento o empreiteiro está a entregar alguma documentação que falta e, portanto, o empreiteiro penso que irá iniciar os trabalhos até final deste mês. Portanto, penso que na próxima semana nós começamos a ver movimento de máquinas naquele troço. É uma boa notícia, embora muito tardia, temos essa noção, o prejuízo que tem sido causado às nossas populações tem sido imenso.
1: De acordo com Jorge Vala, a intervenção tem um prazo de execução de 6 meses, mas a expectativa do autarca é que a estrada possa ficar reparada até ao final deste ano. Até lá, a Estrada Nacional 243 mantém-se cortada ao trânsito. O Bootcamp Alcobaças está de volta desafiando empreendedores a transformar uma ideia num projeto de negócio em apenas 48 horas. A iniciativa é promovida pelo município de Alcobaça através da Startup Alcobaça, em parceria com a Startup Leiria, e decorre nos dias 3 e 4 de outubro em Alcobaça. As inscrições estão abertas a maiores de 18 anos, não sendo necessário ter uma startup criada. O município das Caldas da Rainha assinala o Dia Mundial do Turismo a 27 de setembro com duas iniciativas no espaço turismo, subordinadas ao tema Agenda Digital e Inteligência Artificial para redesenhar o turismo. A 25 de setembro, às 15, haverá uma sessão sobre inovação digital e sustentabilidade no turismo. Já no dia 27, entre as 10 e as 13, realiza-se um workshop de reutilização criativa, aberto a todas as idades e sem inscrição. A Nazaré associa-se às Jornadas Europeias do Património com uma visita guiada ao Museu Doutor Joaquim Manso, marcada para sexta-feira, dia 25, às 21 horas. A iniciativa é gratuita, mas sujeita à inscrição prévia. Este ano as jornadas decorrem de 18 a 27 de setembro, sob o tema Reviver, Resistir, Reinventar. A visita ganha um especial significado com a recente reabertura do museu, no passado dia 8, e no ano em que a instituição assinala 50 anos de existência. O espaço reúne coleções ligadas à história e identidade de Nazaré e à relação da comunidade com o mar. No dia 1 de outubro assinala-se o Dia Internacional do Idoso. Para marcar a data, realiza-se às 14h30 no auditório da Junta de Freguesia da Bendita uma ação de sensibilização promovida pela GNR, dedicada à segurança da população idosa. A participação é livre. O alcobacense Lionel Fadigas vai lançar este sábado 26 de setembro a sua mais recente obra intitulada As Invasões Francesas na Região de Alcobaça, Memória Histórica e Social de Tempos Sofridos. A apresentação decorrerá pelas 18 horas no auditório da Biblioteca Municipal de Alcobaça, com a participação dos historiadores Carlos Guardado da Silva e Rui Rasquilha. A obra aborda as consequências humanas e sociais das invasões francesas na região de Alcobaça. Os preços dos combustíveis deverão atingir valores recorde esta semana. Segundo a Associação Nacional de Revendedores de Combustíveis, o gasóleo deverá aumentar em média 6,5 cêntimos por litro, enquanto a gasolina poderá subir 5 cêntimos. Os valores já incluem o mecanismo da redução do ISP aplicado pelo governo. Sem essa medida, as subidas seriam superiores a 8 cêntimos no gasóleo e próximas dos 7 cêntimos por litro na gasolina. É tudo quanto a notícias, estas e outras, para consulta a qualquer hora no nosso site em benedita.fm.pt.
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7: Então, bom dia e bem-vindo à segunda parte da emissão de arranque de semana. Aqui é o som da Benedita FM e é também a altura em que nos despedimos do verão, ainda que este calor muito nos minta no que respeita ao que vou dizer agora, mas é também na altura em que vamos dizer bem-vindo ao outono. Nada parece isso. Bem, mas o tempo está todo mudado. Sou Nuno Soares, fico até às 10. Bom dia.
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Certamente já ouviu esta história, mas eu não resisto em contá-la e se calhar partilhá-la mais uma vez. Um homem esqueceu-se da mulher numa área de serviço durante a madrugada a caminho das férias e só percebeu quando já estava a 300 km de distância. A família viajava de carro de Paris para Marrocos. Foi na madrugada, de 4 para 5 de julho. O homem de 62 anos estava a viajar, como disse, de Paris, em França, para Marrocos, na África, com a filha e a mulher. Parou numa área de serviço junto à autoestrada, na zona de Orléans, para fazer uma pausa e ir à casa de banho. Quando regressou, seguiu o caminho. A filha estava no carro, a dormir, e tudo parecia estar normal. Contudo, o que ele não sabia, nem reparou, é que a mulher tinha saído do veículo na sua ausência e ainda não tinha voltado. De acordo com a TF1 Info, só a mais de 300 km da área de serviço é que o homem percebeu que a mulher não estava no carro. Perante o caso, contactou imediatamente a polícia para pedir ajuda. Porém, tinha um grande problema. Depois de várias paragens, o homem não sabia em qual dos locais tinha deixado a esposa. As autoridades inspecionaram todas as áreas de serviço, mas não encontraram a mulher, revela ainda a France Info. Foi graças ao telemóvel, que foi localizado na área de serviço, numa localidade chamada de Sèvres, onde esperava o marido desde as 4 da manhã. Apesar de encararem o caso como um descuido do homem, foi aberta uma investigação para esclarecer as circunstâncias do incidente. Eu tenho uma teoria, tenho sempre. A minha teoria é que a mulher estaria, pensava ele, também no banco de trás, a dormir, juntamente com a filha, e não quis acordar, portanto entrou e arrancou. De repente estranhou o silêncio absoluto no carro, olhou para trás e só viu a filha. Pronto, e lá deu pelo engano. Esta é a minha teoria. E não devo estar assim muito enganado, digo eu.

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está completa em esta emissão de segunda-feira. A seguir é a Sandra Fonseca na viagem de hoje do Expresso das 10. Eu volto amanhã, poucos minutos depois das 8. Assim desejo-lhe um ótimo dia de segunda-feira. Boa semana. Até amanhã.

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1: Muito bom dia, seja bem-vindo a mais um Expresso das 10 aqui na Benedita FM, nesta manhã de segunda-feira, 21 de setembro, a dar o pontapé de saída para mais uma semana. Sou a Sandra Fonseca, vou estar na sua companhia até às 12, com muita música, informações, dicas, boa disposição e tudo aquilo que o vai acompanhar ao longo desta manhã. Por isso, se vai na estrada, boa viagem, se está a trabalhar ou já começou a segunda-feira, simplesmente está desse lado a aproveitar estes primeiros momentos. Fique por aí, vamos fazer juntos as próximas 2 horas. Tenha uma excelente segunda, ótima semana.

Vamos espreitar agora as previsões do estado do tempo para esta segunda-feira, segundo os entendidos. Hoje o calor promete marcar presença, com céu geralmente limpo e temperaturas bem elevadas. O vento poderá soprar por vezes forte nas terras altas e atenção aos termómetros. No distrito de Lariás, máximas podem chegar aos 35 graus. Já no distrito de Santarém, o calor aperta ainda mais, com máximas a poderem atingir os 37 graus. Por isso, já sabe, muita água, proteção do sol e, se puder, procure o fresco nas horas de maior calor. A esta hora, a temperatura do ar na Benedita é de 27 graus. Vamos em frente com Badidos do Cante. Tanto tempo.

Good Reason, Gracie Abrams, nesta manhã de segunda-feira, música nova na sua rádio. Hoje é dia 21 de setembro, celebra-se o Dia Internacional da Paz. Esta iniciativa mundial foi estabelecida pelas Nações Unidas em 1981 e foi comemorada pela primeira vez em setembro de 82. De referir que em 2002 a Assembleia Geral das Nações Unidas declarou oficialmente o dia 21 de setembro como o Dia Internacional da Paz. A comemoração tem como objetivo levar as pessoas a sensibilizarem-se para a necessidade da paz no mundo e para promoverem atos que tenham como resultado, entre outros, o fim dos conflitos entre povos e o cessar-fogo, bem como a consagração da paz mundial. Fica então a nota para este Dia Internacional da Paz que hoje se celebra. Jamie Cullum é o senhor que se segue na Bendita FM com participação de Gregory Porter nesta manhã de segunda-feira. Bom dia, se for o caso, bom trabalho.

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0: música nacional, música nova. Quem é desta festa? É a voz de Francisca. 10 horas mais 25 minutos. Fique ligado com a Benedita FM, porque já sabe, música para todos os gostos e idades. Mais à frente no nosso programa, não perca os apontamentos desportivos por Pedro Guerra. Ainda antes e já a seguir, vamos ficar com o sentido das palavras por Carlos Cabrita. Confira na sua rádio.
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0: Já sentiu como certas pessoas nos tocam e de repente tudo do nosso interior fica mais leve. É como se o coração respirasse melhor. Há gente que chega e parece arrumar o nosso caos. Gente que abraça e cura, que fala e acende pequenas luzes onde antes existia apenas sombra. Ao lado destas pessoas, sentimos-nos mais próprios, mais inteiros e mais verdadeiros. Mas também existem presenças que nos vaziam devagar, pessoas que nos fazem duvidar do nosso valor e que deixam um cansaço profundo, que não é do corpo, mas da nossa própria essência. Proteger o que sentimos não é fechar as portas ao mundo, mas sim perceber quem nos acrescenta paz e quem nos rouba a serenidade. Pense nisto e seja feliz.
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0: Pablo Alborán, voamo-nos daqui nesta manhã de segunda-feira bem quente, 10:30 da manhã, como anunciado lá atrás, é tempo para os apontamentos desportivos por Pedro Guerra. Bom dia, Pedro, bem-vindo.
1: Bom dia, Sandra, bom dia para todos os nossos ouvintes, a quem então desejamos uma ótima semana, que é para começar bem este outono que aí vem. E começamos por dar destaque à Liga Europa, que na última semana teve a sua primeira jornada. E na quarta-feira, o Benfica, depois de 6 jogos nas pré-eliminatórias, estreou-se em Itália frente ao AC Milan de Ruben Amorim e Gonçalo Ramos. Marco Silva rodou a equipa, promovendo 9 alterações, mas estes suplentes de luxo foram suficientes para vencer por 0-2, com golos de Luca Bacciu e Kaminski. Foi um resultado inédito, já que o Benfica nunca havia ganho nem ao AC Milan, nem ao Inter, que jogam no mesmo estádio. Na quinta-feira, o Torreense, merced a vitória no final da Taça de Portugal frente ao Sporting, teve entrada direta na Liga Europa e fez história ao vencer na Noruega o Lillestrøm por 1-2. Para um clube da segunda divisão, foi de facto um resultado sensacional. Na próxima jornada, dia 15 ou 10, recebem os ingleses o Sunderland, enquanto o Benfica, no mesmo dia, receberá os escoceses do Celtic aqui no Estádio da Luz. Para a nossa principal liga, o Gil Vicente empatou um igual com o Marítimo, o Famalicão foi à Madeira golear o Nacional por 0-4, o Alverca venceu 1-0 o Rio Ave e ainda no sábado o Sporting recebeu o Arouca, marcando logo aos 3 minutos por Gonçalo Inácio de cabeça e aos 17 um belo gol de Soares. O problema é que pela terceira vez o Sporting a ganhar 2-0 deixou-se empatar. O Arouca reduziu a 9 minutos do fim de penalti e a 3 minutos dos 90 chegou mesmo ao empate, um tremendo balde de água fria para todos os sportinguistas. De referir que Debast foi expulso aos 54 minutos. No final viram-se muitos lenços brancos para o treinador do Sporting. Ontem, a Académica de Viseu veio vencer 0-2 o Estrela da Amadora, aqui em Rio Maior. O Santa Clara empatou 0-0 com o Sporting de Braga. E o Casa Pia foi ao Estoril alcançar a sua primeira vitória 1-2. Mais à noite, no Dragão, no clássico Porto-Benfica, a montanha pariu um rato e não houve, de facto, um grande espetáculo como era previsto. O Benfica entrou, de facto, melhor, teve 2 ou 3 grandes oportunidades, podia ter marcado, mas acabou por sofrer um gol confuso e o jogo acabou mesmo logo a seguir, quando André Silva se resolveu mandar ao chão, expulsando o central do Benfica, Lenglé, enfim, que lhe tinha feito uma ligeira festa na cabeça. Isto logo aos 35 minutos. O Benfica a perder e com um a menos, tentou lutar, enfim, contra a sua má sorte e até ainda conseguiu empatar por logo aos 54 minutos por Bá. Mas o Porto rapidamente chegou ao 3-1 e na última meia hora limitou-se a fazer antijogo para não deixar o Benfica jogar. De resto, uma grande dualidade de critérios, como se queixaram os benfiquistas, que permitiu ao Porto jogar como quis, com violência ou não, porque os amarelos eram só para um lado, de facto. Assim, o Porto já é quase campeão, ao fim e ao cabo, com 5 pontos a mais do que o Benfica, que tem 16. O Sporting e o Santa Clara têm 15 pontos, enquanto o Arouca, o Braga e a Académica de Viseu, o Académico de Viseu, têm 11 pontos. Na cauda da tabela nacional, Rio Ave e Casa Pia têm 4 pontos e o Estoril é agora o último com 2 pontos a menos. Agora haverá uma paragem para as seleções, só voltarão os jogos no dia 9 de outubro, quando o Braga receberá o Sporting, o Marítimo o Porto e o Benfica receberá o Guimarães o 11 de outubro. Jorge Jesus apresentou, entretanto, a sua primeira convocatória para a Seleção Nacional, tem como novidades o chamamento de Samuel Soares, o terceiro guarda-redes do Benfica, o Palhinha, também do Benfica, ainda Nuno Tavares da Lazio e Fábio Silva do Borussia Dortmund. Portanto, são estes quatro a mais do que aqueles que habitualmente já acompanham a nossa seleção nacional. O primeiro jogo da seleção é quinta-feira, dia 24. O Portugal recebe o País de Gales. No domingo, no próximo domingo, 27, haverá um Noruega-Portugal e depois um Dinamarca-Portugal na quinta, já dia 1 de outubro. Lá por fora, em Espanha, o Barcelona foi a Sevilha vencer o Betis por 1-3 e ontem o Atlético de Madrid, em superioridade numérica, venceu o Real Madrid de José Mourinho por 2-1. José Mourinho que se virou contra a arbitragem, acabando mesmo por ser expulso. O Barcelona lidera em Espanha com 21 pontos, o Betis e o Atlético de Madrid têm 16. O Real Madrid caiu para quarto lugar com 15 pontos. José Mourinho está já a ser muito contestado em Espanha, portanto. Em França, ontem o PSG foi a Marselha vencer 1-2, com Nuno Mendes e Vitinha titulares. O Lyon, de Paulo Fonseca, goleou por 4-0 o Rennes. E o Mónaco também venceu o Lens por 2-1 e lidera o Mónaco, portanto, com 13 pontos. O Lyon e o Paris Futebol Clube têm 11 pontos. Em Itália, ontem, o AC Milan de Ruben Amorim ganhou por 3-0 ao Lecce. A Juventude ganhou 2-0 também ao Atalanta, com um golo do português Francisco Conceição. Enquanto a Roma empatou 2-2 com o Inter. Roma, Inter e Lazio estão na frente com 13 pontos. O AC Milan está em 5º lugar com 11 pontos. Na Alemanha, o Bayern Munique goleou a União de Berlim por 7-0 e o Leverkusen venceu por 2-0 o Leipzig. O Stuttgart, esse, perdeu 1-0 com o Borussia, que está em 1º lugar com 12 pontos. O Bayern

0: Friburgo tem 10 pontos e completam o pódio, portanto. Em Inglaterra, o Fulham empatou um igual com o Manchester United. Já o outro Manchester, o Manchester City, venceu por 5-3 o Sunderland. E o Bournemouth perdeu 0-1 com o Liverpool. O Brigham fez a grande surpresa, goleou o campeão Arsenal por 3-0. O Manchester City é o primeiro em Inglaterra, tem 15 pontos. O segundo, o Arsenal, tem 12. O terceiro é o Brighton, tem 10 pontos. Voltando ao país, para falar então da honra distrital de Leiria, que este fim de semana se iniciou. A ABCD antecipou para sábado o seu jogo, à noite, às 20h30, a estreia então a receber o Sport Lisboa e Marinha. O jogo teve algum equilíbrio, mas a ABCD chegou ao golo ainda na primeira parte por Pedro Silva, em resposta a um bom cruzamento de Cesteiro. O Sport Lisboa e Marinha conseguiu empatar no início do segundo tempo, mas depois a ABCD foi de facto bastante superior, esteve num bom plano, foi mais forte. Pedro Silva bisou e Ruben Agostinho fez o 3-1 final, a cruzamento de Ricardo Espírito Santo. Já o Ginásio Clube de Alcobaça também entrou em força, goleando o Marrazes por 6-0. O Peniche, que veio do Campeonato de Portugal, foi à Vieira vencer por 2-3. E o Sporting Pombal também ganhou ao Marinhense fora 1-2. Já o Portimonense perdeu 1-2 com o Guiense, enquanto a Ilha perdeu 3-4 com o Alcaidão da Serra e a União de Pombal ganhou 1-0 ao Caldas B. Na próxima jornada, a ABCD vai defrontar o Sporting Clube de Pombal fora e o Peniche vai receber o Ginásio Clube de Alcobaça. E Sandra, demos a nossa habitual voltinha pelo desporto aqui da região, do país e da Europa, e despedimos então com os votos renovados da tal semana muito especial, de preferência a ouvir a Benedita FM, a sua ótima companhia. Aquele abraço e aquele até sempre.
1: Obrigada, Pedro. Foram assim os apontamentos desportivos que marcaram os últimos dias. Em destaque também na Benedita FM, 10h40. Temperatura do ar na Benedita continua a subir, esta hora 28 graus.
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música da Madonna, este La Isla Bonita, nesta manhã de segunda-feira, dia 21. Onde quer que esteja, a sua rádio está consigo. Tem música para todos os gostos e idades. E não se esqueça de passar pelo nosso site, beneditofm.pt, onde encontra disponível a nossa emissão online para todo o país e mundo. Lá também encontra tudo ao nível de notícias e informações que marcam a atualidade da Benedita e da região. A esta hora em destaque, na Benedita, Rancho Alegria do Bairro recupera Festival de Folclore na Ribeirinha. Em Alcobaça, Lionel Fadigas lança novo livro sobre invasões francesas na região de Alcobaça. E destaca ainda para na Benedita, a Junta lança programa Benedita Cuida de Nós Oncologia. São apenas três das muitas notícias em destaque a esta hora no nosso site beneditofm.pt.

E estamos desta forma a terminar esta primeira parte de Expresso das 10. Temos mais uma hora para ouvir. Depois das 11 da manhã, o convite é para que venha connosco e tenha uma excelente segunda-feira.

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Estamos de volta para a segunda e última hora do Expresso das 10 aqui na Benedita FM. Já passamos a primeira hora desta manhã, mas ainda temos muito para partilhar consigo. Vamos juntos até ao meio-dia com muita música, informações, companhia e, claro, boa disposição para ajudar a fechar esta sua manhã da segunda-feira da melhor forma. 21 de setembro, hoje Dia Mundial da Gratidão, e o verbo deste dia é agradecer. Por isso, agradecemos estar desse lado a fazer-nos companhia, onde quer que esteja a fazer o que quer que seja. Lenny Kravitz para ouvir agora.

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1: Ora viva, que sejas bem-vindo. Há uma coisa que todos recebemos todos os dias. E há uma coisa que todos perdemos todos os dias, que é o tempo. Podemos recuperar dinheiro, poderemos comprar coisas, poderemos recuperar projetos, mas o minuto que acabou de passar já não volta. Por isso, deixa-me fazer-te uma pergunta. Onde estás a colocar o teu tempo? Nas coisas que realmente importam ou naquelas que simplesmente fazem barulho? Hoje, quando o dia terminar, não perguntes apenas quanto fiz. Pergunta também como vivi. Porque uma vida cheia de coisas feitas pode continuar vazia de momentos vividos. O desafio de hoje é oferecermos tempo a algo que realmente importa para ti. Uma pessoa, uma conversa, um abraço ou simplesmente a ti próprio. A afirmação de hoje é: hoje escolho usar o meu tempo naquilo que dá sentido à minha vida. Repito, hoje escolho usar o meu tempo naquilo que dá sentido à minha vida. O meu nome é Joaquim Sobreiro Duarte e este foi mais um momento Ocupa-te e Vive. Volto amanhã. E até lá, lembra-te, a vida acontece quando deixamos de adiar.
2: Momento Ocupa-te e Vive por Joaquim Sobreiro Duarte. E olhamos agora para o estado do tempo para esta segunda-feira, dia de tempo quente, com céu geralmente limpo e ainda o vento vai soprar por vezes com alguma intensidade nas terras altas. Temperaturas, os termómetros podem chegar aos 35 graus no Distrito de Leiria, 37 estão previstos para o Distrito de Santarém. Por isso, um dia de muito calor, mantenha-se hidratado e evite exposição prolongada ao sol nas horas de maior calor. A esta hora, a temperatura do ar na Benedita é de 28 graus. Lucas Graham é o senhor que se segue.

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5: Seguimos com música nova dos Take That, que se juntaram ao cantor e compositor Michael Patrick Kelly em Feel My Love, tema que integra Dreamers, o muito aguardado 10º álbum do estúdio da banda, com edição prevista para este ano. De sonoridade pop e um ritmo enérgico, Feel My Love destaca-se pelas harmonias características dos Take That e por subtis influências country, leve e positiva. A faixa combina a identidade melódica da banda e a voz de Michael Patrick Kelly, um tema marcado pela boa disposição e por um refrão envolvente. Vamos então ouvir? É música nova.

Se costuma caminhar depressa, mesmo sem estar atrasado, isso pode estar associado a alguns traços de personalidade. Um estudo com mais de 15 mil adultos encontrou uma relação entre o passo mais rápido e nível mais elevado de extroversão, consciencialidade e também abertura a novas experiências. A investigação publicada na Social Psychological de Personality Science indica que uma associação entre uma marcha mais lenta e níveis mais elevados de neuroticismo. Ora, os investigadores alertam, contudo, que a velocidade da caminhada não é um teste de personalidade. A idade, condição física, saúde, cansaço e até o próprio contexto também influenciam o ritmo. Outros estudos associam ainda uma caminhada de ritmo moderado ou rápido a melhores indicadores de saúde, embora sem estabelecer uma relação direta de causa e efeito. Fica então a nota para que caminhar depressa pode estar ligado assim a alguns traços de personalidade. Por aqui vamos ficar agora com música nacional. São os vizinhos, Pobre Ex-Namorado. Boa segunda, excelente semana com a sua rádio.

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1: E agora a pensar nos seus tempos livres, o Centro de Artes Portela em Leiria vai receber, Vila Portela aliás em Leiria, recebe a partir de amanhã uma exposição que surge integrada na programação das exposições itinerantes da coleção Serralves. A mostra reúne obras de Paulo Rego, Joaquim Queiroz e Suel Williams, três nomes de referência da arte contemporânea, e poderá ser visitada até dia 31 de janeiro. Fica então a sugestão para visitar esta exposição itinerante no âmbito da coleção Serralves. Agora, Eddie Grant, Give Me Hope, Joanna, para escutares e recordares nesta manhã de segunda-feira.

assim que estamos mesmo a fechar esta nossa emissão do Expresso das 10 da segunda-feira. Foi ótimo estar consigo amanhã às 10 em ponto. Estaremos de volta para mais 2 horas na sua companhia. Não saia daí. Já a seguir chega Diogo Honório com a Agenda Cultural. Fica bem com a sua rádio. Boa semana!

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1: O folclore volta a ouvir-se na Riba Fria com o regresso após mais de 3 décadas do Festival de Folclore promovido pelo Rancho Folclórico Alegria do Bairro. O evento realiza-se no dia 27 de setembro com o desfile dos ranchos a partir das 15 horas junto ao CRP Riba Fria, seguindo até ao Parque Lagoa do Algarão, onde às 15h30 tem início o festival. A iniciativa pretende celebrar a música, a dança, a tradição e o convívio, contribuindo para manter vivas as tradições locais. A Igreja Velha de Mira de Aire tem patente a exposição Entre Pedra e Pedra e por Todo Lugar, da artista plástica mirense Maria Cruz. A mostra explora a relação entre o território, a comunidade e a serra, refletindo sobre a forma como a paisagem influencia a identidade de Mira de Aire. A exposição pode ser visitada aos sábados, das 16 às 18 horas, ou então mediante marcação. A humorista brasileira Bruna Luiz regressa aos palcos com um espetáculo totalmente inédito, mais ousado e irreverente, prometendo fazer o público rir do início ao fim. Depois do sucesso de O Que Passa na Cabeça Dela, Bruna aborda, sem filtros nem tabus, temas como o cotidiano, as relações, a autoestima e as loucuras da vida adulta. O espetáculo acontece 24 de setembro, às 21h30, no Teatro José Lúcio da Silva, em Leiria. Até 30 de setembro, o átrio da Câmara Municipal das Caldas da Rainha vai ser palco da exposição de fotografia Olhares Cruzados, a Minha Cidade, o Meu Património, Herança Oculta, que surge no âmbito da geminação entre a cidade francesa de Le Rancy e as Caldas da Rainha. Esta mostra é o resultado do concurso de fotografia anual de Le Rancy, que todos os anos se assume como uma iniciativa cultural e artística dedicada ao fortalecimento dos laços de amizade com as suas cidades geminadas, nomeadamente Caldas da Rainha, Clusone, em Itália, e Finchley, em Inglaterra. E é deste modo que terminamos mais uma Agenda Cultural. Todas estas e outras notícias podem ser recuperadas no site da sua rádio em beneditafm.pt. Da minha parte é tudo. Tenha uma ótima continuação com a sua Benedita FM.
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1: As obras de reparação da Estrada Nacional 243 em Porto de Mós deverão arrancar no final deste mês de setembro, avançou o presidente da Câmara, Jorge Vala. Recorde-se que esta via continua cortada ao trânsito na zona de Alcaria, na sequência do colapso provocado pelo mau tempo no início do ano.
2: Nós continuamos muito preocupados com as obras no Nacional 243, como se sabe, é um processo complexo, que tivemos uma nova informação já esta semana, que a obra já ultrapassou a parte de complexa de burocracia administrativa. Neste momento o empreiteiro está a entregar alguma documentação que falta e, portanto, o empreiteiro penso que irá iniciar os trabalhos até final deste mês. Portanto, penso que na próxima semana nós começamos a ver movimento de máquinas naquele troço. É uma boa notícia, embora muito tardia, temos essa noção, o prejuízo que tem sido causado às nossas populações tem sido imenso.
1: De acordo com Jorge Vala, a intervenção tem um prazo de execução de 6 meses, mas a expectativa do autarca é que a estrada possa ficar reparada até ao final deste ano. Até lá, a Estrada Nacional 243 mantém-se cortada ao trânsito. O Bootcamp Alcobaça está de volta desafiando empreendedores a transformar uma ideia num projeto de negócio em apenas 48 horas. A iniciativa é promovida pelo município de Alcobaça através da Startup Alcobaça, em parceria com a Startup Leiria, e decorre nos dias 3 e 4 de outubro em Alcobaça. As inscrições estão abertas a maiores de 18 anos, não sendo necessário ter uma startup criada. A italiana Lizza Pigatto conquistou no domingo o Caldas da Rainha Ladies Open ao vencer na final a checa Gabriela Knudsen por 6-4 e 6-2 em 1 hora e 25 minutos. Aos 23 anos, Pigatto arrecadou o seu segundo título WTA 125 numa prova em que Knudsen voltou a perder na final pelo segundo ano consecutivo. A italiana, que regressava de uma lesão, considerou a vitória uma surpresa e destacou a bela semana passada nas Caldas da Rainha.
3: I didn't expect that. It was like a surprise to me because I'm back from an injury and I just came here to like find a good game and trying to win some matches, but I didn't expect that. So that's, I just enjoyed the week. And yeah, first I want to congrats to Gabriela. I know she's playing an amazing season and yeah, I know she has a good game, she's so aggressive, I was so stressed on her, so it wasn't easy, but yeah, just good luck for next tournament.
1: Lizza Pigatto vence assim o Caldas Ladies Open 2026. O município das Caldas da Rainha assinala o Dia Mundial do Turismo a 27 de setembro com duas iniciativas no espaço turismo, subordinadas ao tema Agenda Digital e Inteligência Artificial para redesenhar o turismo. A 25 de setembro, às 15, haverá uma sessão sobre inovação digital e sustentabilidade no turismo. Já no dia 27, entre as 10 e as 13, realiza-se um workshop de reutilização criativa, aberto a todas as idades e sem inscrição. A Nazaré associa-se às Jornadas Europeias do Património com uma visita guiada ao Museu Doutor Joaquim Manso, marcada para sexta-feira, dia 25, às 21 horas. A iniciativa é gratuita, mas sujeita a inscrição prévia. Este ano as jornadas decorrem de 18 a 27 de setembro, sob o tema Reviver, Resistir, Reinventar. A visita ganha um especial significado com a recente reabertura do museu, no passado dia 8, e no ano em que a instituição assinala 50 anos de existência. O espaço reúne coleções ligadas à história e identidade de Nazaré e à relação da comunidade com o mar. O Distrito de Leiria vai estar esta segunda-feira sob aviso amarelo devido às temperaturas elevadas, numa situação que se deverá prolongar até às 18 horas de terça-feira, segundo o Instituto Português do Mar e da Atmosfera. São esperadas temperaturas máximas de 35 graus no Distrito de Leiria. A par do calor, mais de 60 concelhos de 10 distritos, incluindo Leiria, encontram-se esta segunda-feira em perigo máximo de incêndio rural. O aviso amarelo mantém-se em Leiria até às 18 horas de terça-feira. É tudo quanto a notícias, estas e outras, para consultar qualquer hora no nosso site em beneditafm.pt.
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11: Amigos do dia a dia, sejam todos muito bem-vindos a mais uma emissão dos Novos Perdientes. Casa cheia por ter a vossa companhia desse lado e para dar o tiro de partida à nossa boa disposição.
12: Ai, fui atingido pela graça. E fique graça.
13: Ai, então, riquíssimo. Tu que tens os nidos irados, claro. Como é que correu a compra do material para o regresso às aulas agora em setembro?
14: Olhe, correu que é uma beleza. A mochila do meu miúdo vem tão recheada de livros e cadernos que parece que ele vai fazer uma expedição ao Monte Everest.
13: Ai, que bom! Ao menos vai equipado e bem para aprender.
14: Ah, pois vai. O único problema foi a fatura da papelaria. Essa vinha tão pesada que quem ficou dourado ao meio, com dores nas costas, fui eu mesmo.
11: Pois é, minha gente, setembro está por aí, acabaram-se as férias para quase todos e o trânsito das manhãs voltou há muito tempo já com a força máxima.
15: Nem me fales nisso. Hoje de manhã fiquei tanto tempo parado na fila da autoestrada que quase que cedi à tentação de ligar uma aplicação de meditação no telemóvel para não perder a cabeça, pá.
11: E achas que funcionava? Conseguias manter a calma e a paciência?
15: Se funcionava, ao fim de 20 minutos sem sair do mesmo metro, a voz da aplicação dava um suspiro e dizia: sabe que mais? Desliga o motor, pôs as mãos no volante e aproveite para fazer a sesta, que hoje já não chega a horas ao trabalho.
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A Marquesa da Alcagoita tem uma verdadeira adoração por gatos e gatas, mas desapareceram-lhe todos. Agora, com a gata Fifi, o desgosto foi tão grande que o Sr. Marquês resolveu contratar os detetives investigadores, Choco Comes e Logo Bebes, porque não há dúvida nenhuma de que ali há gatos.

0: Meus senhores, já aqui estão os detetives.
1: Descubram a minha Fifi, por favor.
2: Ah, minha querida, acalme-se, sim. Deixas pôr o assunto aos senhores Chocos Comes e logo bebes.
3: Oh, yes. Queira ter a bondade de expor, please.
2: Queremos que descubram o que tem acontecido aos nossos gatos. A minha esposa, a Marquesa de Alcagoita, tem tido exemplares de várias raças, mas todos acabam por desaparecer.
1: E agora foi a Fifi, uma gata persa muito meiga e muito minha amiga.
4: Oh, em algum restaurante especializado em colha caçadora por aqui perto, lá?
1: Meu Deus, que horror, que horror!
3: Oh, logo, bebes, tem maneiras, please. Senhores marqueses, vamos já investigar o caso.
2: Ah, e não olhem a despesas. E se deslindarem o caso, até vos posso arranjar um título.
4: Ah, mas isso seria ótimo. Um título, olha, ó, seu marquês, um título vinha mesmo a calhar.
3: Oh, logo, bebes.
4: Ah, não é para mim, chefe, é para o meu clube que não sabe o que é um título há que anos, hein?
0: Vou mostrar-lhes a saída.
4: Homem, tenho que dizer, eu prefiro que me mostres a entrada.
3: Então... Oh, logo, bebes, let's go.
4: Yes, let's go.
1: Ai, então, descobriram a minha Fifi.
3: Oh, yes, aqui está ela.
1: Mas isso é uma bola de futebol?
2: Sim, mais precisamente uma bola daquelas especiais.
4: Quer dizer, a gatinha, a Fifi, era assim cinzenta, com riscas pretas, não era?
3: E além de descobrir o que é que fizeram com os vossos gatos, descobrimos também o mistério das bolas serem assim tão felinas, saltitantes e fugiria.
4: Olha, tem sete vidas aquelas bolas. Olha, chefe, para ganharmos mais algum, vamos vender aos futebolistas o segredo do truque para chamar e dominar estas bolas, está bem?
3: Mas qual é o teu truque para chamar estas bolas? Posso saber?
4: Eu explico, é assim. Psh, psh, psh, psh. Anda cá, gatinha. Psh, psh, psh, psh. Anda cá, gatinha.
1: Ai, a minha Fifi.
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13: Oh, senhor, desculpe lá, mas o que é isso da Lotaria das Gasolineiras?
12: É muito fácil, menina. 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
13: Grátis?
12: 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Vá, quer tentar a sua sorte, menina?
13: Claro que sim, o meu palpite é 1,59€.
12: Errado! Esse era o preço de ontem!
14: Oh, eu já sei, já sei! 1,62€!
12: Quase! Esse era o preço da gasolina há meio minuto atrás!
14: Oh!
12: Mais alguém quer tentar a sua sorte? Quem quer?
15: Eu! 2 euros!
12: Oh, meu amigo, isso é um preço alto demais. Mas como prémio de consolação, você pode abastecer o seu carro por esse preço!
15: Espera aí! E se eu encher o meu depósito a 2 euros o litro, isso é o preço caro demais, sabe? Foi o senhor que disse isso! Se é tão caro, não quero!
12: Ah, tarde demais, meu caro. Já passei a faturinha, por isso agora é só abastecer e ganhar!
15: Isto não se admite, Exijo livre reclamações.
12: Oh, amigo, não faça isso, vá lá.
15: Mas porquê? Está-me a ameaçar, é?
12: Ah, não é isso, homem. Estou a dizer-lhe para não pedir o livro de reclamações, porque isso é coisa para levar um tempo, percebe?
15: E tem depois, eu não tenho pressa.
12: Ah, está bem. Mas como o preço da gasolina está a aumentar de 5 em 5 minutos, quando acabar a reclamação já o litro subiu acima dos 2 euros.
15: É pá, então tenho que despachar.
12: Ora bem, então não perca tempo. Venha testar a sua sorte. Acerte no preço do litro de combustível e ganhe um abastecimento um bocadito mais barato.
13: Deixe-me tentar outra vez. 1,70€?
12: Não! Oh, que pena! Se tivesse esse preço há meio minuto, tinha acertado em cheio!
13: Oh, senhor gasolineiro, espere lá. O raio dos preços não param de aumentar, mas ninguém nos explica uma coisa.
12: O quê, menina?
13: Porquê que os preços sobem tanto e tantas vezes?
12: Bem, isso é o nosso Joker!
16: O quê?
12: Joker! Isso funciona como Joker! Se acertar no preço e no motivo do aumento do preço, ganha o nosso grande prémio!
13: O quê? Um jackpot?
12: Sim, é quase isso. Ganha um abastecimento ao preço de hoje de manhã.
14: Oh, isso é muito bom! Deixa-me adivinhar. Agora o preço aumentou por causa da crise, do Irão!
12: Não!
15: Então... foi por causa de um furacão na América?
12: Também não.
13: Então foi porquê, caraças?
12: Ora, foi por causa de um atentado na Nigéria. Ou melhor, quase um atentado.
14: Quase?
12: Sim, parece que havia uma festa popular lá na aldeia, ao pé da nossa refinaria, e quando começou a rebentar o fogo de artifício, os nossos funcionários assustaram-se e pensaram que era um atentado. Depois, olha, quando deram pelo erro, já era tarde demais. As gasolinas tinham aumentado em todo o mundo.
13: Então porquê que não voltou a baixar os preços?
12: Bem, porque estas bombas de gasolina modernas só estão programadas para subir o preço. O botão para descer não funciona.
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22: Olha, um amigo meu arranjou emprego novo e no primeiro dia o patrão chamou-o logo ao gabinete e disse-lhe: aqui na empresa nós temos duas regras fundamentais. A primeira é a limpeza e a higiene. O senhor limpou os sapatos ao tapete da entrada antes de passar a porta, foi?
23: Ah, é? Então, e mais?
22: Olha, e ele respondeu: limpei, sim senhor, até esfreguei 2 vezes.
23: E o que é que ele respondeu?
22: E o chefe disse-lhe assim logo: muito bem. E a segunda regra, olha, é a honestidade. E não temos nenhum tapete à entrada.
23: Olha,
0: Sabes que há dias fui ao caixa automático levantar os trocados, mas antes pedi uma consulta de saldo, assim simples.
22: Uma simples consulta de saldo. E então, e o que é que aconteceu?
0: Oh, então, ele ficou para ali 3, 4, 5 segundos, 10 segundos a pensar, e depois mostrou uma notificação a dizer: tendo em conta o saldo atual da sua conta, o sistema recomenda vivamente que comece a fazer jejum intermitente até ao final do mês.
22: Não me digas que isso agora também dá conselhos e, pelos vistos, ficaste esclarecida, não é?
0: É, fico esclarecida. É, bons conselhos. Pelos vistos, até hoje em dia, as máquinas já não servem só para gerir o dinheiro. Estas máquinas, pelos vistos, fazem tudo. Servem também para nos prescrever dietas radicais e poupar a carteira.
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1: A Igreja Velha de Mira de Aire tem patente a exposição Entre Pedra e Pedra e por Todo Lugar, da artista plástica mirense Maria Cruz. A mostra explora a relação entre o território, a comunidade e a serra, refletindo sobre a forma como a paisagem influencia a identidade de Mira de Aire. A exposição pode ser visitada aos sábados, das 16 às 18 horas, ou então mediante marcação. A humorista brasileira Bruna Luiz regressa aos palcos com um espetáculo totalmente inédito, mais ousado e irreverente, prometendo fazer o público rir do início ao fim. Depois do sucesso de O Que Passa na Cabeça Dela, Bruna aborda, sem filtros nem tabus, temas como o cotidiano, as relações, a autoestima e as loucuras da vida adulta. O espetáculo acontece a 24 de setembro, às 21h30, no Teatro José Lúcio da Silva, em Leiria. Até 30 de setembro, o átrio da Câmara Municipal das Caldas da Rainha vai ser palco da exposição de fotografia Olhares Cruzados, a minha cidade, o meu património, herança oculta, que surge no âmbito da geminação entre a cidade francesa de Le Rancy e as Caldas da Rainha. Esta mostra é o resultado do concurso de fotografia anual de Le Rancy, que todos os anos se assume como uma iniciativa cultural e artística dedicada ao fortalecimento dos laços de amizade com as suas cidades geminadas, nomeadamente Caldas da Rainha, Clusone, em Itália, e Finchley, em Inglaterra. O folclore volta a ouvir-se na Riba Fria com o regresso, após mais de 3 décadas, do Festival de Folclore promovido pelo Rancho Folclórico Alegria do Bairro. O evento realiza-se no dia 27 de setembro, com o desfile dos ranchos a partir das 15 horas, junto ao CRP Riba Fria, seguindo até ao Parque Lagoa do Algarão, onde às 15h30 tem início o festival. A iniciativa pretende celebrar a música, a dança, a tradição e o convívio, contribuindo para manter vivas as tradições locais. E assim chegamos ao fim de mais uma Agenda Cultural. Todas estas e outras notícias podem ser recuperadas no site da sua rádio em beneditafm.pt. Da minha parte é tudo. Tenha uma ótima continuação com a sua Benedita FM.
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Viva, muito boa tarde a todos os nossos ouvintes. Está no ar mesmo a começar o Sons da Tarde de hoje, dia 21 de setembro. Hoje é dia mundial da doença de Alzheimer. Estima-se que existam cerca de 60 mil pessoas com doença de Alzheimer em Portugal. No mundo serão 35,6 milhões de pessoas com Alzheimer, com o número a duplicar até 2030. Alzheimer é uma patologia do cérebro de causa desconhecida, com agravamento progressivo, lento e irreversível, que afeta principalmente as funções intelectuais, a compreensão, a orientação, a atenção, o pensamento, a memória. É a forma mais comum de demência, surgindo principalmente a partir dos 65 anos. A doença ataca metade da população a partir dos 85 anos. O seu nome deriva do médico alemão que, em 1907, descreveu a doença Alzheimer. Fique connosco, faça-nos companhia por esta tarde fora. Temos grandes sons da tarde pela frente. É só ficar e ouvir. Boa tarde com a Benedita FM.

Vamos passar agora às efemérides deste dia 21 de setembro. Em 1949, dá-se a independência de Taiwan. Em 1991, há a votação na Arménia para decidir se continua na União Soviética. E em 1992, um terremoto de 7,7 graus na escala de Richter abala a Nicarágua. Nasceram também neste mesmo dia, no ano de 1947, Stephen King, escritor americano, e em 1972, Liam Gallagher, vocalista da banda Oasis.

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Obrigada pela sua preferência. Aqui no Sons da Tarde apresentamos-lhe a melhor música de sempre. 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

também que está a acompanhar os Sons da Tarde da Benedita FM. Hoje é dia 21 de setembro e, como falei no início do programa, hoje é dia mundial da doença de Alzheimer. Mas também neste dia 21 de setembro se assinala o Dia Mundial da Gratidão, o Dia Internacional do Minigolf, o Dia Internacional da Paz e o Dia de São Mateus. São Mateus era um dos 12 apóstolos de Jesus Cristo e um grande evangelista. Mateus era um coletor de impostos chamado de Levi, que foi convidado por Jesus para o seguir. Mateus acabaria por tornar-se um dos maiores seguidores de Jesus Cristo, acompanhando-o até à sua morte. Depois da morte e da ressurreição de Cristo, Mateus foi para a Pérsia, Arábia e para a Etiópia em missões de evangelização, onde foi perseguido e executado. O Evangelho de Mateus foi o primeiro livro sobre a vida de Jesus, escrito por um apóstolo, sendo muito utilizado pelos cristãos da Palestina. As suas relíquias encontram-se em Salerno, na Itália. São Mateus é o santo padroeiro dos contabilistas, auditores e da cidade de Salerno. Em Portugal, realiza-se a Feira de São Mateus, em Viseu, uma das mais antigas feiras da Península Ibérica, datando de 1392. Grande dia este dia 21 de setembro. Feet.

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Tenha uma bela tarde ao som das músicas da sua rádio. 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
1: A época balnear 2026 nas praias de Nazaré, Salgado e Norte terminou com 16 salvamentos e 114 intervenções de primeiros socorros. Segundo o relatório da Associação de Nadadores Salvadores de Nazaré, foram ainda tratados 110 casos de picadas de peixe-aranha. O dispositivo esteve ativo entre 21 de junho e 15 de setembro e registou 0 óbitos. Ao longo da época, os meios de apoio percorreram 1.565 quilómetros. No dia 1 de outubro, assinala-se o Dia Internacional do Idoso. Para marcar a data, realiza-se às 14h30, no auditório da Junta de Freguesia da Bendita, uma ação de sensibilização promovida pela GNR, dedicada à segurança da população idosa. A participação é livre. A italiana Lizza Pigatto conquistou no domingo o Caldas da Rainha Ladies Open ao vencer na final a checa Gabriela Knudsen por 6-4 e 6-2. Em 1 hora e 25 minutos, aos 23 anos, Pigatto arrecadou o seu segundo título WTA 125, numa prova em que Knudsen voltou a perder na final pelo segundo ano consecutivo. A italiana, que regressava de uma lesão, considerou a vitória uma surpresa e destacou a bela semana passada nas Caldas da Rainha.
2: I didn't expect that. It was like a surprise to me because I'm back from an injury and I just came here to like find a good game and trying to win some matches, but I didn't expect that. So that's, I just enjoyed the week. And yeah, first I want to congrats to Gabriela. I know she's playing an amazing season and I know she has a good game. She's so aggressive. I was so stressed on court, so it wasn't easy. But just good luck for next tournament.
1: Lizza Pigatto vence assim o Caldas Ladies Open 2026. O alcobacense Lionel Fadigas vai lançar este sábado 26 de setembro a sua mais recente obra intitulada As Invasões Francesas na Região de Alcobaça, Memória Histórica e Social de Tempos Sofridos. A apresentação decorrerá pelas 18 horas no auditório da Biblioteca Municipal de Alcobaça, com a participação dos historiadores Carlos Guardado da Silva e Rui Rasquilha. A obra aborda as consequências humanas e sociais das invasões francesas na região de Alcobaça. Com o outono à porta, as temperaturas continuam particularmente elevadas para esta altura do ano. O calor deverá manter-se até quarta-feira no litoral oeste e até ao final da semana no interior, de acordo com o meteorologista Nuno Lopes.
3: As temperaturas são bastante elevadas. Elas particularmente são elevadas nesta altura do ano. Mesmo em pleno verão, e o verão irá terminar agora à meia da semana, mesmo em pleno verão elas seriam realmente bastante elevadas. Mas nesta altura do ano podemos ter 36, 37 graus próximo do litoral. No interior elas poderão ser ainda mais elevadas, por isso houve esta decisão de elevar de colocar os distritos nesta altura no litoral sob aviso amarelo e também nesta altura no interior norte e depois amanhã estender esses avisos para o interior do país e praticamente todo o país amanhã estará sob aviso amarelo. Depois estaremos na quarta-feira já o início da descida das temperaturas na zona litoral, mas vai-se manter ainda o tempo quente no interior até praticamente ao fim de semana.
1: O meteorologista explica que esta é uma situação normal quando Portugal está sob a influência de uma corrente de leste proveniente do interior da Península Ibérica. O distrito Leiria é um dos vários distritos sob aviso amarelo devido às temperaturas bastante elevadas para esta altura do ano. Os alunos do ensino secundário regressaram esta segunda-feira às escolas, uma semana depois dos restantes ciclos, devido aos atrasos na correção digital dos exames nacionais. A falta de professores continua a ser um dos principais desafios, levando as escolas a recorrer a horas extraordinárias e a turmas maiores. Cerca de 98 mil crianças poderão ficar sem vaga numa creche em Portugal. Os dados do Instituto Nacional de Estatística apontam para cerca de 240 mil crianças em idade de frequentar a creche, enquanto a Segurança Social indica a existência de 141.700 vagas. A Associação de Creches alerta que a situação pode agravar-se e considera que o sistema não estava preparado para o aumento de crianças estrangeiras a viver no país. É tudo quanto a notícias, estas e outras, para consultar qualquer hora no nosso site em benedita.fm.pt.
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Boa tarde, uma vez mais. Estamos a começar a segunda parte dos Sons da Tarde de hoje. Mantenha-se desse lado, temos ainda muitas propostas musicais para os seus ouvidos.

Prepare-se, porque até ao final desta semana o calor veio para ficar, de acordo com os especialistas nesta matéria. Mergulhe connosco neste mar de músicas e refresque-se com os grandes sons desta tarde.

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bela tarde ao som das músicas da sua rádio e com esta tarde bem quente a levantar o ânimo de qualquer um. Quanto às previsões para o dia de amanhã, saiba que se prevê um dia com tempo quente e com o céu pouco nublado ou limpo. É o calor no seu melhor. Mantenha-se connosco e agora vai ouvir os portugueses Dama, aqui na Benedita FM, a sua rádio, a sua música.

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estamos já na terceira e última parte do nosso programa. O tempo passou a voar. Temos mais sons da tarde para você ouvir e por esta hora, muito provavelmente, a fazer-lhe companhia enquanto se dirige a casa após um dia de trabalho. Faça então votos para que tenha um bom regresso a casa, com calma, em segurança e em boa companhia. Obrigada pela preferência.

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Conhece que os ovos crus fazem bem ao coração. As propriedades antioxidantes do ovo podem prevenir doenças cardiovasculares e cancro, revela um estudo publicado na revista Food Chemistry, feito na Universidade de Alberta. Os investigadores analisaram gemas de ovo produzidas por galinhas alimentadas com trigo ou milho e encontraram triptofano e tirosina, aminoácidos com altas propriedades antioxidantes. Da análise destas propriedades, os pesquisadores determinaram que duas gemas em estado bruto podem conter quase o dobro da capacidade antioxidante de uma maçã e quase o mesmo que 25 gramas de morangos. No entanto, quando os ovos foram fritos ou cozidos, as suas propriedades antioxidantes foram reduzidas para metade e um pouco mais de metade quando cozidas no micro-ondas.

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Quanto às previsões para o dia de amanhã, saiba que se prevê um dia com tempo quente e com o céu pouco nublado ou limpo. Mantenha-se connosco aqui na Benedita FM, a sua rádio, a sua música. Somos

Pois bem, estamos a chegar ao fim do nosso programa de hoje. Foi um prazer ter estado na sua companhia. Já sabe, amanhã estarei de volta, logo a seguir às 15. Até lá, fique bem, permaneça na nossa companhia e tenha o resto de uma boa tarde. Até amanhã.

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1: A época balnear 2026 nas praias de Nazaré, Salgado e Norte terminou com 16 salvamentos e 114 intervenções de primeiros socorros. Segundo o relatório da Associação de Nadadores Salvadores de Nazaré, foram ainda tratados 110 casos de picadas de peixe-aranha. O dispositivo esteve ativo entre 21 de junho e 15 de setembro e registou 0 óbitos. Ao longo da época, os meios de apoio percorreram 1.565 quilómetros. No dia 1 de outubro, assinala-se o Dia Internacional do Idoso. Para marcar a data, realiza-se às 14h30, no auditório da Junta de Freguesia da Bendita, uma ação de sensibilização promovida pela GNR, dedicada à segurança da população idosa. A participação é livre. A italiana Lizza Pigatto conquistou no domingo o Caldas da Rainha Ladies Open ao vencer na final a checa Gabriela Knudsen por 6-4 e 6-2. Em 1 hora e 25 minutos, aos 23 anos, Pigatto arrecadou o seu segundo título WTA 125, numa prova em que Knudsen voltou a perder na final pelo segundo ano consecutivo. A italiana, que regressava de uma lesão, considerou a vitória uma surpresa e destacou a bela semana passada nas Caldas da Rainha.
2: I didn't expect that. It was like a surprise to me because I'm back from an injury and I just came here to like find a good game and trying to win some matches, but I didn't expect that. So that's, I just enjoyed the week. And yeah, first I want to congrats to Gabriela. I know she's playing an amazing season and yeah, I know she has a good game, she's so aggressive, I was so stressed on her, so it wasn't easy, but yeah, just good luck for next tournament.
1: Lizza Pigatto vence assim o Caldas Ladies Open 2026. Com o outono à porta, as temperaturas continuam particularmente elevadas para esta altura do ano. O calor deverá manter-se até quarta-feira no litoral oeste e até ao final da semana no interior, de acordo com o meteorologista Nuno Lopes.
3: As temperaturas são bastante elevadas. Elas particularmente são elevadas nesta altura do ano. Mesmo em pleno verão, e o verão irá terminar agora à meia da semana, mesmo em pleno verão, elas seriam realmente bastante elevadas, mas nesta altura do ano podemos ter 36, 37 graus próximo do litoral, no interior elas poderão ser ainda mais elevadas, por isso houve esta decisão de elevar de colocar os distritos nesta altura no litoral sob aviso amarelo e também nesta altura no interior norte e depois amanhã estender esses avisos para o interior do país e praticamente todo o país amanhã estará sob aviso amarelo. Depois estaremos na quarta-feira já o início da descida das temperaturas na zona litoral, mas vai-se manter ainda o tempo quente no interior até praticamente ao fim de semana.
1: O meteorologista explica que esta é uma situação normal quando Portugal está sob a influência de uma corrente de leste proveniente do interior da Península Ibérica. O distrito de Leiria é um dos vários distritos sob aviso amarelo devido às temperaturas bastante elevadas para esta altura do ano. A Comissão Europeia propõe alterações ao Regulamento do Fundo Europeu dos Assuntos Marítimos, da Pesca e da Aquicultura para facilitar o acesso ao financiamento por parte dos pescadores e produtores de aquicultura. A proposta pretende reduzir a burocracia, apoiar a transição energética e reforçar a resiliência das comunidades costeiras. Está também prevista maior flexibilidade na modernização e substituição dos motores das embarcações, com processos de aprovação mais simples e regras mais claras para calcular a redução de emissões. A fechar ficam as previsões do estado do tempo para esta terça-feira, segundo o Instituto Português do Mar e da Atmosfera. Esperado um dia de tempo quente, céu pouco nublado ou limpo e pequena descida da temperatura máxima na faixa costeira ocidental. É tudo. 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

0: Viva, muito boa tarde. Está a começar mais uma semana de emissões de Discos Pedidos. Segunda-feira, 21 de setembro. Aqui estamos nós para ficar até às 20, neste que é um programa feito por si e para si. Está convidada a participar connosco no Morel de Sempre, mas recordamos uma vez mais, 262-929-932 é ligar connosco.
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0: 18 horas 11 minutos, excelente segunda-feira com a Benedita FM. Recordamos então que pode ligar o 262-929-932 e escolher a música que quer ouvir até às 20 nesta emissão de princípio da semana de Discos Pedidos. E vamos já para a primeira sugestão de hoje, chega de Samora Correia. É do Hugo Salvador, deseja ouvir Vermelho na voz de Fafá de Belém. Dedica a Maria Isabel de Santarém e ao seu pai.

18 horas mais 14 minutos, assim vamos continuando nestes discos pedidos e partimos já para a segunda proposta de hoje. Chega de Da Gorda, da Carmilde Santos. Deseja ouvir Ruth Marlene, Eu Sou Guerreira, a canção que dedica à sua família e à sua estrelinha Isabel Silvestre, Manuela de Deus, Maria Isabel de Santarém, aos ouvintes da Benedita FM, com votos de uma boa semana.

Rádios com os Pedidos de segunda a sexta, entre as 18 e as 20, você pede e nós passamos. Este é um programa feito por si e para si. Para já vamos até Carregalo de Óbidos, atender ao pedido da Tomélia Silva, deseja ouvir Nuno Ribeiro, Amor Limbo, dedica a uma pessoa especial e à Mariana.

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6: 18:24, esta hora, temperatura do ar na Benedita é de 29 graus, aqui bem no alto da vila. Por aqui vamos continuando com as suas propostas musicais neste fim de tarde de fim de verão. É verdade, estamos a 2 dias do outono. Já sabe, as temperaturas prometem estar altas nos próximos dias. Por aqui a música também está em alta, você pode fazer o seu pedido 262-929-932. Agora vamos até à Burnhosa, é lá que nos ouve João Ferreira, deseja ouvir Chitãozinho e Chororó no Rancho Fundo. Dedica à sua mãe, à sua filha, às amigas Cristina, Dora e Joana, aos ouvintes da Benedita FM, com votos de uma boa semana.

18 horas, 29 minutos, excelente segunda, ótima semana com a Benedita FM, porque vamos continuando com mais sugestões. Agora João Pedro Paes, este do amor. A sugestão chega de Santarém, da Maria Isabel, dedica a Hugo Salvador, a Marta Silva de Pastos Negros, a Isabel Silvestre, a Carmelo de Santos, aos ouvintes da Benedita FM com votos. E uma boa semana.

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2: 18 horas 36 minutos, excelente segunda, ótima semana. Continuamos nesta emissão de princípio da semana de discos pedidos, para já com Carlos do Carmo, Os Putos. A proposta chega da Marinha Grande, do Mário Fernandes. Dedica aos ouvintes da Benedita FM e deseja também ouvir.
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Londres. Deus com os pedidos, aqui vamos nós, continuando com as suas propostas musicais, lado a lado consigo. Atendemos agora mais uma sugestão, chega da Charneca do Rio Seco, da Ermelinda Lopes. Deseja ouvir Zé Amaro, Sou o Zé Amaro, a canção que dedica ao marido, Carlos Dias e família, Isabel Silvestre, Helena Silva, aos ouvintes da Bendita FM, com votos de uma boa semana.

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4: Estamos a 16 minutos da hora certa. Por aqui vamos continuar já com mais propostas. Agora vamos até Rio Maiores. É lá que nos escuta Dora Neves. Deseja ouvir Roxette, It Must Have Been Love. A canção que deseja simplesmente recordar.

Bom regresso a casa, se for o caso. Até às 20, viaje connosco nesta emissão de Discos Pedidos de segunda-feira. Atendemos já a mais uma sugestão. Chega Turquiel, da Anabela Dias. Sugere Dora, não sejas mau para mim, para recordares.

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1: Deus com os pedidos, vamos em frente com mais uma sugestão. Agora vamos até à Ceiceira, é lá que nos ouve a Andréia Gonzaga, sugere Napa Coisas Simples. Dedica à Joana, ao André e à Fernanda.

Estamos quase quase em fecho de hora. Ficam já feitas as despedidas desta primeira parte de hoje. Último tema desta primeira hora chega da Cindeeira, do Carlos Dias. Deseja ouvir Pouco a Pouco, de Paulo Ribeiro. Dedica as suas princesas a Maria Fernanda, Ermelinda Lopes e família, Isabel Silvestre, e também para a Paula Delgado, com votos de parabéns e muitos anos de vida. Nós já voltamos então para a segunda parte de Discos Pedidos. Volte connosco. Até já!

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5: Estamos de volta para a segunda parte de Discos Pedidos, emissão para esta segunda-feira, 21 de setembro. Venha connosco, já sabe, até às 20, vamos estar por aqui com as suas propostas musicais. Para já, vamos à primeira sugestão desta segunda parte de hoje, o pedido da Inês Almeida, que nos ouve na Benedita. Deseja ouvir Gustavo Mioto, Eu e Eu, simplesmente para ouvir.

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1: Permaneça ligado com a Benedita FM. Já sabe, até às 20, vamos estar por aqui para satisfazer as suas propostas musicais, que muito agradecemos. Vamos já atender ao pedido do António Marques, que nos ouve em Caldas da Rainha. Deseja ouvir Léo Rizzi, o tema Samba, para dedicar a todos os ouvintes da Benedita FM, com votos de uma boa semana.

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2: Escusa de continuar a ligar connosco. Estamos preenchidos com os seus pedidos até às 20 para novas propostas. Agora, só mesmo amanhã, depois das 18. Rita Cardoso, que nos escuta em Peniche, deseja ouvir a música de Teddy Swims, o tema Perfect Man, simplesmente para ouvir.

Boa música. 19 horas com 12 minutos. É assim que vamos continuar nesta emissão de princípio de semana. Para já atendemos o pedido que chega dos caseiros da Boa Vista, da Isabel Silvestre. Estás a ouvir Dínios Gritos? Parabéns de aniversário. Dedica à Paula Delgado com muitos parabéns e felicidades. Igualmente com votos de parabéns ao Luís Dias. E ainda para dedicar a todos os aniversariantes do dia, à sua família e aos ouvintes da Bendita FM com votos de uma boa semana.

19 horas 16 minutos, bom final de tarde. Atendemos agora ao pedido que chega de Peniche, da Maria do Carmo Reis. Deseja ouvir Fecha a Porta, de Matias Damásio, com participação de Áurea, o tema que dedica aos seus filhos.

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1: Obrigada por estar desse lado e também pelas propostas musicais que nos fez chegar neste início de semana. E vamos já atender mais uma proposta da Maria Batista, que nos escuta em Alcobaça, deseja ouvir Rosalía, La Perla, simplesmente para ouvir.

horas 26 minutos, marca o relógio Benedita FM. Atendemos já o pedido que chega do casalinho do Agostinho Britos. Deseja ouvir A Paixão, do Rui Veloso. Diga aos filhos, aos netos, aos ouvintes da Benedita FM com votos de uma boa semana.

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3: Boa segunda, bom regresso a casa. Se for o caso, hoje a sábado até às 20, continuamos com os seus discos pedidos. Agora a sugestão do Rodrigo Marques, que nos ouve em Alcobaça. Deseja ouvir Mário Costa, Como é que estás? A canção que dedica a todas as pessoas amigas.

Boa segunda, excelente semana. Vamos juntos até às 20, agora com mais uma sugestão de Catarina Pinto, que nos ouve em Alcobaça. Deseja ouvir Calima, com participação de Léo Santana. O tema Oi Amor, dedica à família.

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1: Permaneça ligado com a Benedita FM até às 20. Contamos com as suas propostas, que muito agradecemos. Obrigada por estar desse lado. João Santos, que nos ouve em Benedita, sugere a música de Afonso de Brás, Pedaço de Bom Caminho. A canção que deseja simplesmente ouvir.

Onde quer que esteja, a sua rádio está consigo para já com o pedido da Elizabeth Caetano, que nos escuta em Arrouquelas. Deseja ouvir Pérola, Olha para Nós, para dedicar a todas as pessoas amigas.

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Obrigada pela preferência. Boa semana com a Benedita FM, porque continuamos com mais sugestões musicais. Agora a sugestão da Carla Pereira, que nos escuta em Alcobaça, deseja ouvir Aurora, Jogo das Escondidas, deseja dedicar-se aos colegas de trabalho.

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1: Boa segunda, ótima semana com a Benedita FM, até às 20, diz com os pedidos. Francisca Santos, que nos ouve em Gaiaras, deseja ouvir a música de Rita e Daniela, O Que É Bom É Para Se Ver, a canção que dedica a todas as pessoas amigas.

nos últimos momentos desta emissão da segunda-feira de Discos Pedidos. Ficam feitas as despedidas amanhã às 18, a nova emissão para ouvir e conferir na sua rádio. O convite é para que fique connosco já a seguir o Brinde à Música com Elvis Raimundo. Boa segunda, ótima semana.

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Olá, boa noite, seja bem-vindo. Este é o Brilho da Música. Vamos estar consigo até às 22 horas desta segunda-feira com muita música para lhe fazer companhia. Não saia daí.

Ouvimos agora aqui na Benedita FM com uma banda que se chama Prefab Sprouts. São britânicos, fundados em Durham, uma cidade ou uma town de Newcastle, no Reino Unido. Eles foram formados em 1978 por dois irmãos, Paddy e Martin McHullen. Vamos seguir em jeito de recordação com Prefab Sprouts, uma banda de Britpop.

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Chegamos assim ao final desta primeira parte e já a seguir temos para aí o sinal horário das 9 da noite. De logo depois, venha connosco em mais uma hora de Brilho da Música.

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Seja muito bem-vindo à segunda parte do Brilho da Música desta segunda-feira. Começamos esta segunda hora da melhor maneira. Já a seguir, não perca mais música consigo até às 10 da noite.

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1: As obras de reparação da Estrada Nacional 243 em Porto de Mós deverão arrancar no final deste mês de setembro, avançou o presidente da Câmara, Jorge Vala. Recorde-se que esta via continua cortada ao trânsito na zona de Alcaria, na sequência do colapso provocado pelo mau tempo no início do ano.
2: Nós continuamos muito preocupados com as obras no Nacional 243, como se sabe, é um processo complexo, que tivemos uma nova informação já esta semana, que a obra já ultrapassou a parte complexa de burocracia administrativa. Neste momento o empreiteiro está a entregar alguma documentação que falta e, portanto, o empreiteiro penso que irá iniciar os trabalhos até final deste mês. Portanto, penso que na próxima semana nós começamos a ver movimento de máquinas naquele troço. É uma boa notícia, embora muito tardia, temos essa noção, o prejuízo que tem sido causado às nossas populações tem sido imenso.
1: De acordo com Jorge Vala, a intervenção tem um prazo de execução de 6 meses, mas a expectativa do autarca é que a estrada possa ficar reparada até ao final deste ano. Até lá, a Estrada Nacional 243 mantém-se cortada ao trânsito. A época balnear 2026 nas praias de Nazaré, Salgado e Norte terminou com 16 salvamentos e 114 intervenções de primeiros socorros. Segundo o relatório da Associação de Nadadores Salvadores de Nazaré, foram ainda tratados 110 casos de picadas de peixe-aranha. O dispositivo esteve ativo entre 21 de junho e 15 de setembro e registou 0 óbitos. Ao longo da época, os meios de apoio percorreram 1.565 quilómetros. No dia 1 de outubro, assinala-se o Dia Internacional do Idoso. Para marcar a data, realiza-se às 14h30, no auditório da Junta de Freguesia da Bendita, uma ação de sensibilização promovida pela GNR, dedicada à segurança da população idosa. A participação é livre. A italiana Lizza Pigatto conquistou no domingo o Caldas da Rainha Ladies Open ao vencer na final a checa Gabriela Knudsen por 6-4 e 6-2 em 1 hora e 25 minutos. Aos 23 anos, Pigatto arrecadou o seu segundo título WTA 125 numa prova em que Knudsen voltou a perder na final pelo segundo ano consecutivo. A italiana, que regressava de uma lesão, considerou a vitória uma surpresa e destacou a bela semana passada nas Caldas da Rainha.
3: I didn't expect that. It was like a surprise to me because I'm back from an injury and I just came here to like find a good game and trying to win some matches, but I didn't expect that. So that's, I just enjoyed the week. And yeah, first I want to congrats to Gabriela. I know she's playing an amazing season and yeah, I know she has a good game, she's so aggressive, I was so stressed on her, so it wasn't easy, but yeah, just good luck for next tournament.
1: Lizza Pigatto vence assim o Caldas Ladies Open 2026. Os alunos do ensino secundário regressaram esta segunda-feira às escolas, uma semana depois dos restantes ciclos, devido aos atrasos na correção digital dos exames nacionais. A falta de professores continua a ser um dos principais desafios, levando as escolas a recorrer a horas extraordinárias e a turmas maiores. Cerca de 98 mil crianças poderão ficar sem vaga numa creche em Portugal. Os dados do Instituto Nacional de Estatística apontam para cerca de 240 mil crianças em idade de frequentar a creche, enquanto a Segurança Social indica a existência de 141 mil e 700 vagas. A Associação de Creches alerta que a situação pode agravar-se e considera que o sistema não estava preparado para o aumento de crianças estrangeiras a viver no país. É tudo quanto a notícias, estas e outras, para consultar qualquer hora no nosso site em bernaditafm.pt.
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0: Boa noite, muito obrigado.
1: Bem-vindos. É bom quando pisamos territórios estranhos e os fazemos nossos. 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
0: 22 graus.